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1: 9h59, boa noite. Está no ar o Good Times Paradiso até meia-noite. E você, como sempre, pode participar do programa de hoje através do nosso WhatsApp. 99-8951-8095. Mais uma noite juntos aqui na Nova Paradiso. Eu sou o Fabiano e, claro, conto com a sua participação, com a sua companhia, com o seu carinho. E, sobretudo, você pode ganhar o kit Amaca Paris. Para isso, você tem que participar através do nosso WhatsApp. São dois perfumes femininos mais dois perfumes masculinos. WhatsApp é o 99-8951-895. E a programação musical tá simplesmente sensacional. Até meia-noite, grandes sucessos que têm história para contar na sua vida, como Air Supply. Goodbye. Agora 10 horas. Boa noite.

1986, The Lady in Red, Chris de Burgh. Você ouviu também Abba, Fernando e Air Supply, Goodbye. Agora 10h12 e é hora de atender você através do nosso WhatsApp. Boa noite, Fabiano. Ofereço a canção Canteiros do Fagner para os ouvintes e para você, Elza de Colégio. Participa a Carmen de Oliveira. Olá, pessoal da Nova Paradiso, estou amando o Good Times Paradiso. Vocês são sensacionais e gostaria de fazer um oferecimento para o meu amor, Rogério Viana, que também está ligado aqui no Good Times Paradiso. Sônia de Gouveia, Castelo Branco. Boa noite, Fabiano, bom trabalho para você. E me sorteia aí. Boa noite, Fabiano. Meu nome é Ulisses Leite, de Marechal Hermes. Curto muito Good Times, excelente programação. Só com musicão. Você é ótimo locutor. Obrigado, irmão Ulisses. Participa também a Patrícia. Boa noite, Fabiano. Tô ligadinho no Good Times. Manda um beijo pra mim, Patrícia. Quero ouvir New Edition, Is This The End. Eu ofereço para todos da Taquara. Atendo mais um. Cheguei do trabalho agora e vou direto pro rádio para ouvir Good Times Paradiso. Não deixe de ouvir nunca. Parabéns pelo programa. Sucesso para todos nós. Mini Ripperton. 10h13. Esse é o Good Times Paradiso. Tá tudo bem por aí? Então tá.

0: Adrian Gurvitz, Clask. Antes você viu Rod Stewart, Sailing. Mais uma vez, Placa Luminosa e Minnie Riperton, Loving You. Através do WhatsApp, você que participar, 99-89-51-89-5, concorre ao kit Amaca Paris. 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Até a meia-noite, você que participar, concorre. Agora 10h29.
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Lauryn Hood, Falling. Stevie Wonder, For Your Love. Faltam 15 minutos para as 11. Até a meia-noite, Good Times, Paradiso, de segunda a sexta, sempre a partir das 10 da noite. E atendo você através do WhatsApp da Nova Paradiso. Boa noite a todos da produção, todos os ouvintes que estão ligados na Nova Paradiso. Aqui é a Ana Carla. Gostaria de oferecer a próxima música para a Miriam, que faz aniversário hoje, e também para o marido Eliel. Estamos todos ligados aqui no Good Times Paradiso. Olá, Fabiano, tudo bem por aí? Sou Claudete, estou animada para ouvir Good Times Paradiso, a nova sensação do momento. Obrigada por tocar a música do Bidiz. Fabiano, eu ofereço a próxima música para o meu esposo Renato. Música linda que você, músicas lindas que vocês estão tocando. Eu sou fã do Good Times Paradiso. Meu nome é Paula de Oliveira. Boa noite, Fabiano. O programa está excelente. Quero concorrer a esses perfumes. Eu sou Álvaro César de Irajá. O Good Times veio no momento certo. Estou muito apaixonada, Fabiano. E ouvir músicas como as que estão tocando no programa me fazem feliz. Faltam 13 minutos para as 11. Simply Red.

0: DJ Thomas, On Me Oh My. Antes, Eu Amo Amar Você, com Rony Von. Mais uma grande recordação aqui no Good Times Paradiso. E a primeira foi Simply Red, If You Don't Know Me By Now. Falta um minuto para as 11. Você tá ligado e ouvindo o Good Times Paradiso aqui na Nova Paradiso.
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0: All for One, I Swear. Tente esquecer Roberto Carlos, Lucifer, Self Pity. E também você ouviu Madonna, Live to Tell. Agora 11h27. E daqui a pouquinho tem o resultado da promoção para você que participar até a meia-noite pelo 99-8951-895. Você concorre ao kit Amaca Paris. Dois perfumes femininos, dois perfumes masculinos. Ainda dá tempo. Participe. 11h27.
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1: 11:32.
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1: E como toda quinta-feira, nesse horário, você ouve a música da sua vida, porque a história que você conta através da música que faz parte da sua vida, aqui entre versos e lembranças.
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1: Para participar do quadro é só você mandar através do WhatsApp a sua história. A história que a música construiu na sua vida e que sua vida foi dirigida por essa música. Mande para o nosso WhatsApp 99895-1895. Boa noite, Fabiano. Me chamo Vanessa. Estou ouvindo a Nova Paradiso em Duque de Caxias, onde moro desde criança. Na minha adolescência, na virada da década de 1980 para 1990, não existia celular, WhatsApp, rede social e nem outras plataformas que hoje em dia facilitam a vida dos jovens apaixonados. Nem todo mundo tinha telefone em casa, porque era muito caro comprar um ou alugar uma linha. Em 1993, quando eu tinha 17 anos, o meu irmão caçula queria assistir no cinema o filme Denis o Pimentinha. Fomos ao Cine River, um famoso cinema de rua que existia no centro de Caxias. Na fila para comprar o ingresso, percebi que havia um jovem me olhando muito. Ele estava acompanhado por 3 amigos. Por coincidência, nós fomos para a mesma sessão. Na saída do cinema, ele veio até a mim e entregou um bilhete. O meu irmão, que tinha 13 anos na época, ficou cheio de ciúme. No papel, o menino escreveu que se chamava Cláudio e disse que adoraria me conhecer e me convidando para, no sábado seguinte, às 16h, encontrá-lo numa lanchonete que ficava perto do cinema. Durante a semana fiquei na dúvida se ia ou não, mas minhas primas me incentivaram. Quando entrei na lanchonete, vi o Cláudio sentado segurando uma rosa. Que cena linda e inesquecível! Ele era bem tímido, mas com o tempo foi ficando mais à vontade. Depois de muita conversa, ele revelou, um pouco envergonhado, que tinha 15 anos. Eu completaria 18 no mês seguinte. Isso para mim não era um problema, pois as primeiras atitudes dele já tinham me conquistado. Acabei me tornando a primeira namorada do Cláudio. Meu irmão, que no início tinha ciúme, depois virou um grande amigo dele. O tempo foi passando e fomos firmando outros compromissos: noivado, casamento, filho e, mais recentemente, uma netinha linda. 33 anos depois, eu continuo me apaixonando pelo Cláudio diariamente, como naquele dia que entrei na lanchonete e o vi segurando uma rosa. Eu já ia me esquecendo de contar uma curiosidade. Por causa do filme que motivou o nosso primeiro encontro, o nome do nosso filho é Denis, mas não Pimentinha. O nosso eterno garoto sempre foi uma bênção em nossas vidas. Fabiano, entre versos e lembranças, eu gostaria de ouvir Ordinary World, da banda Duran Duran, que era um dos sucessos mais tocados quando nos conhecemos e acabou se tornando a nossa primeira música.

0: hoje. Zizi Posse, A Paz. Você ouviu também Whitney Houston, One Moment in Time. Cat Stevens, Wild World. Faltou um minuto para meia-noite. O kit Amaca Paris, dois perfumes femininos mais dois perfumes masculinos, saíram para o Álvaro César. Álvaro César, final de telefone 8684. Parabéns, Álvaro. E a equipe de promoção vai entrar em contato com você. Amanhã, às 10 da noite, tem mais. Mais uma edição do Good Times Paradiso, aqui na Nova Paradiso. E é sempre muito bom saber que você está conectado, que você está ligado aqui na Nova Paradiso, curtindo o Good Times Paradiso. Eu te espero amanhã.
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2: Olá, meus amigos. O dia de hoje já começa com muitas emoções. Com o Café com o Rei. E eu, Valesca Braga, te acompanho por aqui na Nova Paradiso até às 6. Com as melhores músicas dele, o Rei Roberto Carlos. Simbora?
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mais um detalhe da vida do rei, agora sobre a carreira do rei, né? De acordo com a ProMúsica Brasil, Roberto Carlos é o

0: tido como rei, né, gente? Quem não conhece Roberto com esse título de rei, o rei Roberto Carlos. Vamos ouvir mais uma?
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0: vamos lá para mais um detalhe da carreira do rei. Qual foi a primeira música, pessoal, gravada por Roberto Carlos? O Capixaba iniciou sua carreira solo na música em 1960, quando gravou seu primeiro compacto pela Columbia, que contava com as músicas Canção de Amor Nenhum e Brotim. No ano seguinte, gravou mais canções e começou a ter todo esse sucesso. Café com o Rei, aqui na Nova Faradiso. Já, tô de volta.
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0: Ah, e fica por aqui mais essa edição do Café com o Rei. E eu agora vou fazer a minha primeira refeição do dia. E amanhã eu tô de volta. A gente se vê, ó. Tchau, tchau.
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6: Trânsito. Olá, muito bom dia. Eu sou Anderson Ramos, a partir de agora aqui na Nova Paradiso 89,5. Todas as informações do trânsito da manhã desta sexta-feira. Chegou ela, chegou o final de semana, dia 8 de maio. Olha, o trânsito segue lento na saída da Washington Luiz em direção à Avenida Brasil, hein? Na altura do Parque Gráfico, retenções também na chegada ao Trevo das Missões, em direção à Penha. Quem segue pela antiga Kennedy em direção a Bulhões Marcial, vai encontrando melhores condições, optando pela pista central de descida da Avenida Brasil, na altura de Parada de Lucas. Atenção, alguns sinais estão apagados, para variar um pouquinho, na Marechal Rondon e na 24 de maio. Muita cautela ao dirigir. Quem segue pela Teodoro da Silva, vai encontrando o trânsito apenas intenso. 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Abraço. Eu volto daqui a pouquinho às 7:30 junto com o Mário Márcio e o Redação Paradiso. Até já.
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2: 7:35. Hoje é sexta-feira, 8 de maio. Salve, pessoal. Muito bom dia. Eu sou o Mário Márcio. E na ausência do Sérgio Janotti, estaremos juntos nas manhãs aqui na Nova Paradiso. Para começar, tem o Redação Paradiso que destaca hoje os seguintes temas. Fernandes é preso em São Pedro da Aldeia após 2 meses foragido. TCE investiga suspeita de irregularidade em licitação para a instalação de 302 radares no Rio. Levantamento do CREMERJA aponta que quase 1.000 médicos sofreram agressões no Rio de Janeiro desde 2018. Operação retira mais de 3.400 itens da marca IP de circulação no Rio. STF suspende julgamento sobre regras para royalties do petróleo após pedido de Dino para mais tempo de análise. Ed Mota é intimado a depor sobre confusão em restaurante no Rio. Partida entre Independiente Medellín e Flamengo é cancelada por confusão na torcida colombiana. Manhã quente nesta sexta-feira aqui no Rio de Janeiro. Máxima prevista para hoje é de 35 graus. Não há previsão de chuva durante o dia. Aqui no FM Hall, ao lado do Aeroporto Santos Dumont, termômetros marcando 23 graus. São Paulo com 21 graus, Brasília 19 graus. Bom dia aqui para o meu parceiro das manhãs, Sérgio Leão, muito bom dia.
3: Muito bom dia, Mário Márcio, ouvintes ligados aqui no Redação Paradiso, vamos juntos. Detalhes já já sobre isso aqui, proposta do governo do Rio de tirar perícia criminal da Polícia Civil, divide profissionais da área, tem polêmica, eu te conto já já sobre isso.
2: Tá bom. Lembrando que hoje nós temos o resultado, a sequência e conclusão do show de prêmios. É, vai sair aquela air fryer da Mondial de 4 litros, mas você ainda vai poder participar durante a redação. Daqui a pouquinho a gente detalha para você e também falamos sobre a promoção do dia, ok?
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2: Panorama do trânsito direto do Centro de Operações Rio, ao vivo. Anderson Ramos, muito bom dia.
5: Olá, Mário Márcio, muito bom dia. 7:38, já estou por aqui diante do telão do Centro de Operações, conferindo a movimentação na manhã desta sexta-feira de trânsito lento na Mário Ribeiro, sinais apagados na altura da Visconde de Albuquerque, viu? Quem segue de São Conrado, Avenida Niemeyer, é uma excelente opção na pista em direção ao Leblon. A partir daí é só seguir por Ipanema e Copacabana em direção ao Leme, que tem boa movimentação. O evento militar deixa o trânsito lento na saída do túnel Marcelo Alencar. As viaturas estão saindo ali do terceiro comar da aeronáutica em direção ali o Monumento dos Pracinhas, e o trânsito já apresenta retenções em alguns pontos. 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Garanta já seu ingresso, eu volto já já, ok, Mário Márcio?
2: Combinado, Anderson, até já.

0: Barão Vermelho pro dia nascer feliz. 7:47, o goleiro Bruno Fernandes, condenado pelo homicídio da modelo e ex-namorada Elisa Samúdio e considerado foragido da justiça há 2 meses, foi preso no fim da noite de ontem em São Pedro da Aldeia, região dos Lagos. Um mandado de prisão havia sido expedido em 5 de março, após a vara de execuções penais entender que o ex-jogador do Flamengo descumpriu regras da liberdade condicional. O duelo entre Independiente Medellín e Flamengo pela 4ª rodada do Grupo A da Libertadores foi cancelado. A decisão da Conmebol é consequência de uma invasão de torcedores colombianos ao gramado com menos de 2 minutos de jogo na noite de ontem no Atanásio Girardot. É possível que a Conmebol decrete W.O. do Medellín, o que acarretaria a vitória do Flamengo por 3-0. Em 2025, a entidade sul-americana deu vitória ao Fortaleza sobre o Colo-Colo após confusão similar. Sérgio Leão.
1: Olha, Mário Márcio, parte vital de qualquer política de segurança pública, a perícia criminal do governo do Rio, deve entrar em breve no rol das mudanças promovidas desde o fim de março pelo governador em exercício, o desembargador Ricardo Couto. A expectativa é que, dessa vez, para além de eventuais trocas de nomes e extinção de cargos, promova-se uma alteração profunda que tem sido fonte de debates acalorados ao longo dos anos. A ideia é que os peritos, hoje subordinados à Polícia Civil, passem a ter uma estrutura autônoma. A medida não é novidade no país. Na verdade, é possível dizer que o Rio de Janeiro, confirmada aí a disposição de Ricardo Couto em promover essa mudança, terá adesão tardia a algo que já se apresenta como uma tendência nacional.
0: Bom, e temos promoção no Redação. 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E tá valendo, hoje tem o resultado do show de prêmios. O sorteio da promoção Show de Prêmios Nova Paradiso vai ser daqui a pouco, no fim do Redação. Durante toda a semana, nossos ouvintes se inscreveram para participar. E hoje, um deles poderá levar um air fryer, uma air fryer 4 litros da Mundial. A promoção tem uma regra, tá? Quando a gente ligar, o Leãozinho vai ligar para você, aí você precisa atender dizendo o que, Leão?
1: Nova Paradiso, um sucesso atrás do outro até 9 da manhã, hein? Que tá valendo
0: isso,
1: hoje.
0: Tá. É, pessoal, não pode dizer alô, tá? Então você que se inscreveu ou que vai se inscrever, porque a gente vai dar um tempinho ainda pro pessoal participar.
1: Até umas
0: 9, né? Então, pra se inscrever, você faz o seguinte: você manda uma mensagem pro nosso WhatsApp, que é o 99 895 1895, dizendo que quer participar do show de prêmios da Nova Paradiso. Acordar, Mar. A quinta-feira foi longa noite, hein, garoto?
1: Fui inventar mod com minha hambúrguer com amigos ontem. Aí fui dormir tardíssimo.
0: Tá certo. Mas tá ligado, é brincadeira. Então é isso, tá? No final do programa a gente faz aí aquela ligação pra você que participar. Não pode dizer alô, tem que dizer Nova Paradiso, um sucesso atrás do outro.

0: Da trilha sonora da novela Champagne de 1983, Richie Casanova.
1: Oitenta e nove vírgula cinco.

0: vamos abraçar carinhosamente nossos ouvintes que acompanham diariamente o Redação. Estão participando com a gente pelo WhatsApp 99895-1895, nos acompanhando. Fala aí, Leão.
1: É isso, Mário Márcio. Um abraço para o Carlos Viana, Lúcio Cruz, a Luciana Ribeiro e a Carla Tavares.
0: Deixa eu aproveitar e mandar um abraço e pedir desculpas para uma amiga querida que fez aniversário no dia 30 de abril, rapaz. Olha. Me convidou para ir ao aniversário dela, cara. Amiga de adolescência, a Rosane, lá de Jacarepaguá. E eu não fui, Rosane, depois eu te explico a razão.
1: Puxa a orelha, Rosane.
0: Pode puxar porque eu mereço, tá bom?
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0: Bora lá para o Centro de Operações. Rio Anderson Ramos tem novidades do trânsito. Fala, Anderson.
3: Exatamente, meu amigo Mário Márcio, mandando aquele abraço também pro Eduardo Fernandes, lá do Meia, mago da beleza. Ele tá saindo lá de Copacabana, me perguntou agora como é que está a movimentação aí pelo túnel Rebouças em direção ao elevado Paulo de Fronten. Essa dúvida do Ed pode ser a sua também, que tá seguindo em direção ao centro da cidade. Vai pegar o trânsito um pouco mais intenso na segunda galeria do Rebouças em direção à Lagoa, viu? Elevado Paulo de Fronten com boa movimentação, descendo ali na alça de acesso da antiga Radial Oeste, ali no trecho da Praça da Bandeira, Avenida Repelé, com boa movimentação em direção ao Meia, vai bem, viu? Já quem segue do Meia em direção ao centro da cidade, vai encontrando o trânsito um pouco mais intenso, lento, complicado, por conta do excesso de veículos em direção ali à região da Praça da Bandeira. Mais cedo tinha um caminhão quebrado na Bicalho, em direção à Avenida Brasil. Atenção, hein? Tô vendo aqui que tem um acidente no viaduto Engenheiro Noronha, na saída do túnel Santa Bárbara, em direção a Botafogo. Carro e moto bateram por ali. Motorista perde tempo e vai encontrando realmente dificuldade. Tá tudo parado na Avenida Maracanã, na altura da São Francisco Xavier. Os sinais estão com problemas por ali. Equipes da Sete Rio já no local, tá? O trânsito apresenta lentidão, tem problemas, tem dificuldade pro motorista que se desloca nesse exato momento por esse trecho. 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Eu volto já já, ok? Mário Márcio.
0: Falado, Anderson.
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0: domingo é dia das mães, aquele dia em que metade dos filhos vira poeta no status do WhatsApp. Porque mãe é um ser tão especial. É aquela que consegue descobrir quem mexeu na panela só pelo barulho da tampa. E tem poderes sobrenaturais, sabiam? Elas têm poderes sobrenaturais. Encontra documento perdido, detecta mentira a quilômetros e ainda manda aquele clássico. Quando você tiver um filho, você vai entender. Quem nunca ouviu isso?
1: Quem nunca?
0: Bom, e com isso, nossa interativa de hoje quer saber o seguinte. Qual foi ou qual é a frase mais famosa da sua mamãe? Você deve ter várias, né?
1: Várias.
0: Aquela que você jamais esquece, aquela frase que você não tira da cabeça, mesmo que a tua mamãe já esteja ao lado de Papai do Céu. Eu lembro de várias frases da minha. Tem também aqueles conselhos, né? Qual o conselho da sua mamãe que você carrega até hoje dentro de você? É hora de você soltar aí o lado poeta e participar da interativa do nosso Redação de hoje pelo 998951-8895. Vale fazer dedicatória pra mamãe
1: claro
0: também?
1: Claro que vale.
0: Então,
1: mas
0: tá
1: sempre
0: certo.
1: Aquele tom de zoeira, porque a gente sabe que é sexta-feira.
0: E tem que ter zoeira na sexta-feira aqui no Redação. Então vamos participar. 998951-8895.

0: Fábio Júnior.
1: Senta aqui.
0: Sento não, rapaz, tu é perigoso. Tá rindo. Cara, é um perigo.
2: Fábio, a lista é grande.
0: Tribunal de Contas do Estado do Rio abriu investigação para apurar a suspeita de irregularidade na licitação feita pelo Departamento de Estradas de Rodagem para a instalação de 302 radares eletrônicos em rodovias estaduais. O processo entrou na mira da corte após denúncias de possível direcionamento e suspeita de cartel entre empresas participantes. Um dos pontos que chamou a atenção foi a diferença de apenas um centavo entre as propostas apresentadas pela vencedora de um dos lotes e a segunda colocada. Um centavinho só de diferença. 8:14, a agressão contra médicos durante o atendimento a pacientes tem se tornado uma rotina silenciosa nos hospitais e unidades de saúde do Rio de Janeiro. Um levantamento do Conselho Regional de Medicina do Estado do Rio, CREMERGE, aponta que quase 1000 profissionais sofreram algum tipo de violência no estado desde 2018. Os registros foram feitos por meio do Portal Defesa Médica, que é uma plataforma plataforma criada para receber denúncias de ataques contra profissionais de saúde. Você, Leão.
3: Olha, a Polícia Civil fechou ontem uma fábrica clandestina de linha chilena que funcionava em uma casa alugada na colônia, na região de Jacarepaguá, zona sudoeste aqui do Rio. Segundo os investigadores, o imóvel era usado exclusivamente para a produção do material cortante, obviamente considerado ilegal. As pessoas que estavam no imóvel foram levadas para prestar depoimento e todo o material apreendido foi encaminhado para a cidade da polícia.

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1: Acompanhando Redação Paradiso, agora que são 8h19, a Márcia Pedrosa, o Daniel Bezerra, o Reinaldo Brum, a Kátia Pérez e o grande tricolor Rafael Durães. Grande parceiro, nosso time tá preocupando, hein, Rafa? Grande abraço, tá devendo chope, rapaz.
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1: De olho no telão do Core, ele tá de volta. Anderson Ramos, fala.
4: Falo sim, meu amigo. Quem segue de Niterói em direção ao Rio de Janeiro vai encontrando o trânsito complicado por conta de um acidente que aconteceu agora há pouco, envolvendo pelo menos duas motos em direção à Avenida Francisco Bicalho. Retenções, problemas, dificuldade. Siga por baixo quem segue da Avenida Brasil em vez de pegar o gasômetro. Quem segue da Ponte Paciência, pessoal dos bombeiros e Sete Rios já no local. Tem um caminhão quebrado na rua São Clemente, trecho do Largo dos Leões. O trânsito apresenta lentidão e tem problemas nesse trecho. Atenção, sinais apagados na Avenida Maracanã, na altura da São Francisco Xavier. O trânsito apresenta dificuldades e tem retenções por ali, viu? Olha, vários acidentes com motos, ou agora na Avenida das Américas, lá na Barra da Tijuca, no sentido São Conrado. Quem segue pela Avenida Lúcio Costa vai encontrando melhores condições. 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Peço o seu, eu volto já já. Ok, Mário Márcio?
1: Ok, Anderson, até já.
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0: 8 horas 32 minutos, uma força-tarefa da Secretaria de Defesa do Consumidor e do Procon RJ recolheu ontem produtos de limpeza da marca IP que tiveram sua comercialização e fabricação suspensas pela Anvisa. De acordo com informações da Anvisa, a suspensão foi decidida após uma inspeção conjunta com órgãos de vigilância sanitária de São Paulo, que revelou falhas graves em etapas cruciais da produção. O relatório técnico aponta descumprimentos nos sistemas de garantia e controle de qualidade, o que gera um risco sanitário direto à população, incluindo a possibilidade de contaminação por micro-organismos. O ministro do Supremo Tribunal Federal, Flávio Dino, pediu vista, ou seja, mais tempo para análise, levando à suspensão o julgamento das 6 ações que tratam das regras de distribuição entre os estados e municípios dos recursos resultantes da produção do petróleo. Ainda não há data para a retomada do julgamento. Leão.
1: Olha, o cantor Ed Motta foi intimado pela polícia na tarde de ontem a prestar depoimento sobre a confusão ocorrida em um restaurante no Jardim Botânico, na Zona Sul aqui do Rio, no último fim de semana. A intimação foi recebida pela mulher do artista, Edna, que informou aos policiais que ele está viajando. O depoimento foi marcado para a próxima terça-feira, dia 12. Segundo a polícia, um dos clientes envolvidos relatou ter levado 7 pontos na cabeça após uma briga com amigos do cantor. O caso foi registrado na 15ª DP, na região da Gávea, ali na mesma região. Inicialmente, como lesão corporal, e Diogo Coutinho do Couto, que acompanhava Ed Motta no jantar, foi intimado a depor também na delegacia. Foi uma confusão realmente que geralizou, teve redes sociais com vários recortes aí. Esperamos que a polícia esclareça essa situação aí, que quem for responsável realmente cumpra aí com que... Porque realmente os vídeos são assustadores, né?
0: Eu li ontem no G1 o Ed se defendendo, dizendo que realmente bebeu um pouquinho demais, mas que não atirou cadeira em ninguém, não. Ele disse que atirou cadeira no chão.
1: Ah, sim.
0: Vamos aguardar.

0: Marillion no Redação Paradiso Kaylee. 8:45, acompanhando Redação Paradiso, interagindo com a gente pelo WhatsApp 998951895, a Aline Chaves, a Rosângela Batista, Cláudia Maria, Josélio Abreu. Gente, obrigado aí pela companhia, pela participação. Grande abraço, excelente sexta para todos.
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0: Voltamos ao Centro de Operações e o Anderson Ramos tem novidades do trânsito. Fala, Anderson.
2: Tenho sim, Mário Márcio. Olha, quem passa agora pelo aterro do Flamengo está observando um grande aparato militar próximo do Monumento dos Pracinhas. É um evento militar que está acontecendo por ali. Inclusive, um helicóptero pousou agora há pouco, me parece, com o ministro da Defesa, e o trânsito apresenta retenções, tem problemas, tem dificuldades por conta do deslocamento de autoridades chegando ali o aterro do Flamengo, aí bem próximo da rádio, no Monumento dos Pracinhas. O trânsito apresenta lentidão, tem problemas, tem dificuldade. Acidente com duas motos agora há pouco da levada do gasômetro, na altura ali do Caju, no trecho da Passarela Zero, no trecho do Into, em direção à Avenida Francisco Bicalho, reflete diretamente na saída da ponte, em direção ao centro do Rio. O motorista perde tempo e vai encontrando retenções. Um atropelamento agora na Zona Sul, hein? Na Avenida Borges de Medeiros, na altura da JJ Seabra, em direção ao Túnel Rebouças, tem motivo do trânsito lento na Mário Ribeiro. 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Eu volto já já. Ok, MM?
0: Ok, Anderson.
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0: E a interativa do Redação de hoje já participou? Domingo é Dia das Mães, aquele dia em que metade dos filhos vira poeta no status do WhatsApp. Porque mãe é um ser tão especial. É aquela que consegue descobrir quem mexeu na panela só pelo barulho da tampa. E tem poderes sobrenaturais. Encontra documento perdido, detecta mentira a quilômetros de distância e ainda manda aquele clássico: quando você tiver um filho, você vai entender. E com isso, a nossa interativa quer saber de você o seguinte: qual foi ou qual é a frase mais famosa da sua mãe? Aquela que você jamais esquece? Ou aquele conselho que você carrega até hoje dentro de você? Participa aí, manda seu áudio ou então escreve, se tiver com tempo para escrever. 998951-8095 é o nosso WhatsApp. Vamos conferir aí as primeiras participações.
11: Oi, bom dia. Aqui quem fala é o Paulo César, taxista aqui no Rio de Janeiro. A frase mais que eu guardo da minha mãe, ela dizia: você vai casar, você vai casar, você vai. Porque eu não comia jiló, quiabo, angu. Hoje eu peço pra minha mulher fazer exatamente essas coisas todas. Então eu guardo muito essas frases da minha mãe.
12: Bom dia, meninos. Meu nome é Maria Cristina, moradora de Quintino. Olha, uma frase que eu não esqueço, que a mãe falava assim: tem roupa pra passar que é uma loucura. Domingo todo mundo quer ir pro baile. Ela falava muito isso. E ela falava: anda com quem, que eu direi quem tu és.
13: Bom dia, Nova Paradiso, que é o taxista Rony Rebelo. A frase que não sai da minha cabeça é aquela: quando a gente chegar em casa, nós vamos conversar.
14: Eu lembro que quando eu era criança, eu aprontava muito. E aí quando, no meio das aprontações, minha mãe vinha: você sabe por que você vai apanhar? Eu falei assim: não, mas eu sei porque eu tô batendo.
0: E você? Qual a frase mais característica que a sua mamãe fala ou falava? Aquele conselho vale também, tá? Participe aí, dá tempo ainda. 998951-8095.

0: Gilberto Gil Esotérico. 9:01, acompanhando Redação Paradiso, interagindo com a gente pelo WhatsApp, a Eliana Damiana, o Sérgio Dornelas, Helena Matarato, Caio Vitor. Grande abraço, turma, excelente sexta. Obrigado pela companhia.
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0: Lá do Centro de Operações Rio, Anderson Ramos tem atualizações do trânsito pra gente. Fala, Anderson.
3: Em especial para quem segue da Baixada, linha vermelha em direção ao centro. Aconteceu agora há pouco um acidente na linha vermelha na altura do Caju. Utilitário e moto, tá tudo parado na altura do Complexo Favelas da Maré. Tá saindo da Baixada em direção ao centro da Ilha do Governador também. Utiliza o acesso à Avenida Brasil, tem melhores condições nesse caminho. O trânsito tá complicado no gasômetro também. Acidente agora com duas motos em direção à Avenida Francisco Bicalho. Motorista vai encontrando trânsito lento. Mais cedo também teve um acidente envolvendo uma moto na Avenida Borges Medeiros, na altura da rua JJ Seabra, em direção ao Túnel Rebouças. Nesse caso, a Mário Ribeiro está com trânsito bem intenso, viu? Em direção à Lagoa. Para piorar um pouquinho mais a situação, na altura da Visconde de Albuquerque, tem um sinal que está apagado. Aí o pessoal da Light está trabalhando, Sete Rio está lá também, quem segue do Jardim Oceânico, o pessoal que está seguindo de São Conrado, Avenida Niemeyer, Leblon, Ipanema, Copacabana e direção Leme, tem melhores condições. 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
0: Obrigado, Anderson, até já.
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9: Ontem foi dia de Flamengo em campo pela Copa Libertadores da América, mas só por um minutinho, acredita? Essa foi a duração total do jogo, já que logo no início a torcida do Independente Medellín, que já protestava bastante no início da partida, começou a arremessar bombas, fogos de artifício e sinalizadores no gramado. Em protesto contra o desempenho da equipe nos últimos jogos e principalmente contra o principal acionista do clube, Raul Giraldo. Os jogadores voltaram para os vestiários e esperaram por cerca de 1h15 até a Conmebol notificar os clubes que a partida estava oficialmente cancelada. Isso ainda não significa que o Flamengo vai ganhar por WO, mas lembrando de casos similares nos últimos anos, essa foi a medida adotada pela Conmebol. Algumas bombas chegaram a atingir alguns jornalistas que estavam na beira do campo e que inclusive a mochila de um deles acabou pegando fogo por conta dos objetos arremessados. Caso o Flamengo fique com os 3 pontos, ele já está classificado para a fase de oitavas de final e ainda tem mais 2 jogos no Maracanã para assegurar a primeira posição do grupo e brigar pela primeira colocação geral, que dá ao clube o direito de decidir todos os jogos em casa até a grande final. E mais tarde eu tô de volta no Hora do Blush.
0: Valeu, Theo, até mais tarde.
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0: Daryl Hall e John Oates. Man Eater. Horas 13 minutos, uma pesquisa da Associação de Supermercados do Rio mostra que 74% dos cariocas pretendem comemorar o Dia das Mães em casa, fugindo do restaurante e abraçando o fogão. O bolso, claro, acompanha a emoção. 43% pretendem gastar até R$300 no supermercado. Só 7,9% prometem bancar o almoço de novela, aquele acima dos R$500. A proteína segue como rainha no prato do afeto familiar. O açougue lidera disparado as intenções de compra. 43,4%. Galera, tá podendo, porque carne tá... Bom, a proteína segue como rainha no prato do afeto familiar. Esqueci de dizer que o pessoal que... Não, isso já foi, né? Tem que falar do brinde agora. O pessoal no brinde prefere a cerveja com 29,3% das preferências e o vinho fica com 15,3% das preferências. Detran Rio publicou uma portaria que regulamenta os procedimentos administrativos para a investigação da clonagem de veículos. A nova regra prevê a identificação do veículo como clonado dublê no sistema, a suspensão de penalidades indevidas e a substituição das placas quando a fraude for comprovada. O pedido deverá ser feito pelo proprietário do veículo ou representante legal por meio do Sistema Eletrônico de Informações na sede do Detran RJ, na Siretrans, nos Serviços Auxiliares de Trânsito ou diretamente na Corregedoria da Autarquia. Você, Leãozinho.
1: Mário Márcio, a Serra da Posse, em Campo Grande, na zona oeste da cidade, é área prioritária para receber o programa de reflorestamento Floresta Viva por meio de um convênio assinado ontem entre a Prefeitura e o Banco Nacional de Desenvolvimento Econômico e Social, o BNDES. O projeto, com prazo de execução de 48 meses, prevê o plantio e manutenção de 337.125 mudas de espécies nativas da Mata Atlântica em 93 hectares do bairro mais populoso do Rio, que possui mais de 350 mil habitantes, segundo dados do Censo do IBGE de 2022 e que fica numa das regiões que mais sofre com ondas de calor devido à carência de arborização.
0: Vamos lembrar para o pessoal do show de prêmios.
1: É isso.
0: Você que mandou mensagem aí para participar do show de prêmios. É, quem mandou, mandou. Quem não mandou, um abraço e...
1: Inscrições encerradíssimas.
0: Isso.
1: E já já no fim do redação iremos ligar para você. E ao atender, né? Ó, como dia, quem estou sendo carinhoso. Não ligamos do 99895-1895. Esse é que você manda a mensagem para gente e você já está concorrendo. A gente liga de outro número. Então fica atento. Qualquer pessoa que te ligar, se já sua mãe, sua tia, tu já atende no Nova Paradiso um sucesso atrás do outro.
0: Já vai ensaiando.
1: Isso, já vai ensaiando. Já, já.
0: Então tá aí, a gente não liga, foi importante o Leão dar essa dica aí que o pessoal fica esperando o número, né?
1: É isso.
0: Aí acaba, é outro número. Ah, se liga, presta atenção aí. Boa sorte.

0: Rita Lee flagra tema de abertura da novela Final Feliz de 1982. 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
1: 10 horas 32 minutos. Anderson Ramos está de volta com informações do trânsito lá do Centro de Operações Rio. Fala, Anderson.
2: Tô de volta sim, Mário Márcio, de olho no Rio, contando tudo aqui na Nova Paradiso. O trânsito bem complicado ainda pelos lados da linha amarela. Teve um acidente grave agora há pouco, envolvendo carro e moto no trecho de Jacarepaguá, na altura da Cidade de Deus, em direção à Barra. Tá aí o motivo do trânsito bem complicado na altura da Praça do Pedágio. Inclusive, a concessionária começou um protocolo de fechamento ali do túnel da Covanca, que acaba fechando também o trecho da Praça do Pedágio, para que o motorista não fique preso dentro do engarrafamento do túnel em direção à Barra da Tijuca. Opção para você é pegar a Grajaú, Jacarepaguá ou a Cândido Benício, que liga o Largo do Campinho até o Largo do Tanque. Tem boa movimentação nesse caminho, viu? Também teve acidente com moto na Avenida Brasil, na altura de Ramos, pista sentido centro da cidade. Outro acidente envolvendo motos, hein? Na Avenida Borges de Medeiros, na altura da rua JJ Seabra, em direção ao Túlio Rebouças. O motorista vai encontrando trânsito lento e a rua Jardim Botânico é uma boa opção. 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
1: Até já, Anderson.
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17: Existe um lugar em Cabo Frio que oferece uma aventura imperdível. É o passeio de quadriciclo pelo Parque das Dunas. Para quem visita a região, essa experiência emocionante é essencial, proporcionando uma maneira divertida de explorar as vastas dunas de areia branca. Recomendado para todas as idades, o passeio é uma oportunidade única de se conectar com a natureza, deslizando por paisagens deslumbrantes que tornam a visita a Cabo Frio ainda mais inesquecível. O ponto alto do passeio é a Duna Mãe, com mais de 30 metros de altura, sendo um local ideal para apreciar um pôr do sol espetacular. Além disso, o parque é uma unidade de conservação ambiental protegida por lei. Para mais informações, me siga no @TatianaD'Angelo com dois L's.

Simply Red. I Won't Feel Bad. Nessa época aí, o Simply Red ainda tinha o guitarrista brasileiro Heitor Tepê entre seus integrantes. Nova Paradiso, faltando 9 para as 11. Ricardo Bacelar e Flávio Venturini.

0: Tina Turner, The Best. Se liga que depois do intervalo tem 100 escalas, um sucesso atrás do outro, sem comerciais, ainda tem promoção. Peraí, tá?
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0: Anderson Ramos, é com você.
2: Oi, Mário Marçô, tô de volta, rapaz. Continuam os sinais apagados na Mário Ribeiro, no Leblon, na altura da Visconde Albuquerque. Motorista que segue pela Avenida Niemeyer, optando pela Orla do Leblon, Ipanema, Copacabana em direção Leme, vai encontrando melhores condições. Olha, o trânsito continua lento na Avenida Ayrton Senna, teve acidente no sentido linha amarela e agora no sentido Barra da Tijuca, no trecho ali do Gardênia, tem uma operação policial, deixando o trânsito lento na altura da Cidade de Deus, na linha amarela. 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Rede Manaus, eu volto já já. Ok, Mário Márcio?
0: Ok, Anderson.
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0: A primeira onda de frio de 2026 chega hoje ao Brasil e deve se estender pelo menos até a próxima quarta-feira, dia 13, trazendo uma queda acentuada das temperaturas em boa parte do centro-sul do país, segundo previsão do Climatempo. A mudança de tempo está associada ao avanço de uma frente fria que já provocava temporais no Rio Grande do Sul desde a última quinta-feira e que ganha força pela região sul, onde há risco de chuva volumosa, queda de granizo e ventos que podem ultrapassar os 90 km por hora em alguns pontos. Presidente Lula se encontrou ontem com o presidente dos Estados Unidos, Donald Trump, na Casa Branca, em Washington. A reunião durou cerca de 3 horas e foi classificada como positiva pelos dois líderes. Logo após o encontro, Trump usou uma rede social para dizer que a reunião foi muito boa. Ele também elogiou Lula, chamando o presidente brasileiro de muito dinâmico. Segundo o norte-americano, novos encontros devem acontecer em breve.
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18: Olá, olá, super ouvinte da Nova Paradiso FM. Você sabe o que é e para que serve o caldo de ossos? Segundo a Universidade de Harvard, o Bone Broth, como é chamado, te oferece a combinação de aminoácidos, proteínas e minerais necessários para o seu treino te proporcionar excelentes resultados. Além de ter pouquíssimas calorias, esses brodos, como o brodolito, fornecem colágeno, cabelos cheios de brilho e o melhor para nós mulheres, firmeza da pele. Você pode fazer o seu caldo de ossos em casa. Basta tostar bem os ossos no forno, juntar alguns legumes e temperos, colocar água no tabuleiro, deixar ir fervendo e reduzindo, colocar mais água e aí quando tiver com aquela cor, aquele cheiro que toma conta da sua cozinha, é coar e tomar. Se você tem dúvidas, conecta lá no Insta, @KarenDoCouto, que eu te ajudo. Invista na proteína, tá legal? Tamo junto.
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0: 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Scorpions, para abrir o Sem Escalas. Still Loving You.

da novela Rock Santeiro de 1985, Elba Ramalho de volta pro aconchego. 11 horas 32 minutos. Você tá ligado em 89,5 Nova Paradiso, um sucesso atrás do outro. E no Sem Escalas é um sucesso atrás do outro, sem comerciais. 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Seguimos com Ed Sheeran e Beyoncé.

grande sucesso de Bonnie Tyler, It's a Heartache. Bonnie Tyler, que está internada depois de ser submetida a uma cirurgia de emergência para resolver um problema intestinal. Ela está em Portugal, na cidade de Faro. Está em coma induzida, segundo os médicos, para facilitar a recuperação, para tornar mais rápido e eficiente o tratamento dela. Vamos torcer para que ela se recupere o mais breve possível. Nova Paradiso, 11h44. Zizi Posse.

0: Isso é um hino, quase um louvor, eu diria. Uma das minhas bandas favoritas, Roupa Nova Lumiar, do Beto Guedes e do Ronaldo Bastos, pra fechar o Sem Escalas.
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0: 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Karine Marcondes, Paz do Nascimento. Faltando 2 minutos para o meio-dia, não mandei você chegar antes da hora, ainda faltam 2 minutos, mas já que você tá aí...
3: Cheguei cedo, viu?
0: Vem trabalhar. O que houve hoje, Zé Costa, que você chegou meio-dia?
3: Rapaz, é o seguinte...
0: Não precisa explicar. Não precisa, eu, melhor...
3: Hoje eu não queria acordar cedo.
0: É?
3: Não queria. Falei, ah, vou acordar mais tarde hoje.
0: Vem até de Uber, eu tô sabendo.
3: Mário Márcio, vim de Uber.
0: Deu um flagrante no motorista.
3: Rapaz, tava ouvindo lá, falou que houve dia inteiro a Nova Paradiso. Mais tarde eu vou mandar um abraço dele, porque ele falou que vai avisar a mulher dele também. Então,
0: ah,
3: daqui
0: é?
3: A pouco
0: então, cara, vai avisando a mulher.
3: Avisa aí que daqui a pouco eu mando aquele alô.
0: Daqui a pouco você alô.
3: Falou que é a mulher dele que apresentou a Nova Paradiso pra ele.
0: Pô, tá bem de companhia, parceiro.
3: Isso aí.
0: Então tá certo, Zé. Daqui a pouquinho você assume aqui.
3: Valeu.
0: Valeu.
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0: Vamos voltar lá para o Centro de Operações Rio para saber do trânsito. Fala aí, Anderson Ramos.
6: Mário Márcio, tô de volta. Início da tarde desta sexta-feira, de trânsito lento na Avenida Brasil, em sentido centro da cidade, Bom Sucesso, carreta quebrada. Motorista que segue pela Praça das Nações, Leopoldo Bulhões, Senador Bernardo Monteiro, Visconde de Niterói e Bartolomeu de Gusmão, vai encontrando melhores condições. Equipes da Sete Rio continuam na Teodoro da Silva, fiação arriada na via, na altura da Barão de São Francisco. Quem segue pela Maxwell vai encontrando melhores condições, apesar do trânsito um pouco mais intenso a partir da Uruguai em direção a Pereira Nunes, em função de obras. 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
0: Polícia Civil do Rio publicou edital internacional para a compra de novos coletes balísticos de última geração voltados ao combate ao crime organizado. Os equipamentos de nível 3+ são capazes de substituir, ou melhor, de resistir a disparos de fuzil e seguem padrões usados por forças táticas internacionais. Além da proteção reforçada, os novos modelos foram projetados para oferecer mais mobilidade, ergonomia e conforto aos agentes em operações. A aquisição faz parte do processo de modernização dos equipamentos operacionais da corporação. Uma que tem mais é que reforçar os equipamentos mesmo, porque a bandidagem não tá de bobeira. Sob novas regras para os testes físicos eliminatórios, 113 guardas municipais idosos, que têm 60 anos ou mais, vão disputar uma das 600 vagas abertas para a Força Municipal, composta por agentes que trabalham armados na prevenção de delitos de rua, como roubos e furtos. candidato mais velho tem 71 anos. Outros três aspirantes estão com 70. As informações constam de um edital publicado ontem no Diário Oficial da Prefeitura, convocando 1.576 candidatos para o início dos testes físicos a partir da segunda-feira na Academia da Força Municipal em Deodoro, na Zona Norte. Ô Zé, tá pensando em fazer um biscate, não? Um
3: frio? Não.
0: Não?
3: Não.
0: Quer não?
3: Esse aí não.
0: Então tá bom. Bom trabalho mesmo.
3: Valeu, amigo. Um abraço.
0: Pessoal, vou ficando por aqui. Volto amanhã às 9. Gigi continua se recuperando. Breve, breve, tá de volta. Obrigado pela companhia. Excelente tarde. Sextou. Tchau, tchau.
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3: Isso que está acontecendo no franchising muda a dinâmica do setor. A estratégia em ser multifranqueado. Pessoas que operam não uma, mas várias unidades da mesma marca. Isso pode parecer óbvio, mas não é não. Porque quando alguém decide operar múltiplas unidades, está dizendo algo para o mercado. Eu confio nesse modelo. E quando você tem gente operando com essa confiança, você cria algo que não existia antes. Você profissionaliza a rede. Você cria processos que funcionam em escala. Você traz gente experiente operando. Então, anote esse ponto. Isso abre espaço para novos franqueados e empreendedores. Porque quando você tem operador experiente em vários pontos, você consegue expandir para mercados que antes eram arriscados. Você cria um modelo mais robusto. O movimento de multifranqueados não é só de crescimento, é de maturidade. É o setor descobrindo que pode escalar de forma mais inteligente. Quando essa estrutura se consolida, quem sai ganhando é quem começa, porque entra em uma rede que já está profissionalizada, tem um modelo aprovado e testado, tem um operador experiente como referência. E o franchising é isso, é expansão saudável. 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
4: Boa tarde para você, meio-dia e 8. Eu sou o Zé Costa, tô chegando hoje um pouco mais tarde, mas vou ficar com você até mais tarde também. Até às 5 horas da tarde a gente tá juntos aqui, curtindo um sucesso atrás do outro.
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4: E eu trago um sucessaço pra gente abrir o horário, com Chaka Khan, Got To

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1: Let's Stay Together com Tina Turner. Na Nova Paradiso, meio-dia e 20. Isabela.

0: Os Paralamas do Sucesso com Lanterna dos Afogados, da trilha sonora da novela Rainha da Sucata, ano de 1990. E já já tem mais.
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6: Olá, querido ouvinte, você sabia que o diabetes pode apresentar sintomas específicos durante a noite? Pessoas com diabetes podem experimentar sede intensa, micção frequente, que é ir toda hora pro banheiro fazer xixi, sudorese noturna excessiva e até mesmo pesadelos frequentes. Esses sinais e sintomas podem indicar níveis elevados de açúcar no sangue durante o sono. É importante estar atento a eles e consultar um médico se eles persistirem. Para mais informações sobre diabetes e saúde no geral, eu recomendo que você siga agora mesmo o meu canal do YouTube, Doutor João. Te vejo lá e até a próxima.
7: Agora meio-dia 36, tarde de sexta-feira, ela chegou, sexta-feira, dia 8 de maio de 2026, e a gente segue em frente com muita música boa pra você, como você já está acostumado e acostumada, né?
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7: Isso aqui fez pouco sucesso. Billy Joel com Just the Way You Are na Nova Paradiso.

0: Isso é muito sucesso, Earth and Fire September. E é no clima da sexta-feira do final de semana que tá chegando. E a Nova Paradiso tá com você também no final de semana. 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
0: A agressão contra médicos durante o atendimento a pacientes tem se tornado uma rotina silenciosa nos hospitais e unidades de saúde do Rio. Um levantamento do Conselho Regional de Medicina do Estado do Rio, CREMERJ, aponta que quase 1000 profissionais sofreram algum tipo de violência no estado desde 2018. Os registros foram feitos por meio do portal Defesa Médica, uma plataforma criada exatamente para receber denúncias de ataques contra profissionais da saúde. O Detran RJ publicou portaria que regulamenta os procedimentos administrativos para investigação de clonagem de veículos. A nova regra prevê a identificação do veículo como clonado ou dublê no sistema, a suspensão de penalidades indevidas e a substituição das placas quando a fraude for comprovada. O pedido deverá ser feito pelo proprietário do veículo ou representante legal por meio do sistema eletrônico de informações na sede do Detran RJ, nas Siretrans, nos serviços auxiliares de trânsito ou diretamente na corregedoria da autarquia.
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15: É isso, Sem Escalas chegou, vai trazer muita música pra você direto até o final dessa hora. Tem promoção rolando, só coisa boa, hein? Deixa eu mandar aqui um abraço pro André, motorista de aplicativo, pra esposa dele, a Liliane, são de Vila da Penha, né? E a Liliane é que apresentou a Nova Paradiso pro André e agora ele trabalha o dia inteiro dirigindo aí por esse trânsito louco do Rio de Janeiro e ouvindo a Nova Paradiso. Valeu, André, valeu, Liliane, beijo pra vocês aí. Bom final de semana, tamo juntos. O Sem Escalas é um sucesso atrás do outro até o final da hora e na promoção dessa hora desse Sem Escalas tem dois ingressos para o Museu do Amanhã com a exposição Do Cosmos a Nós, onde ciência, arte e inovação se encontram. 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Manda o seu nome daí que eu mando música boa daqui. 1h05, quase 1h06. Abrindo Sem Escalas com Rogue Set, Fading Like a Flower. Boa tarde.

início da carreira de Madonna, Everybody. Finalzinho de 1982, primeiro sucesso da Madonna. Você ouve aqui na Nova Paradiso. Agora 1h18, Gilberto Gil.

o super clássico de novela que você ouve na Nova Paradiso. Fábio Júnior. Alma Gêmea, da novela Alma Gêmea de 2005. Você ouve aqui na Nova Paradiso, no 100 escalas.

0: Jimmy Cliff com I Can See Clearly Now. Na Nova Paradiso, 1h35, e o Sem Escalas continua rolando, a gente tá só na metade. Vamos até o final dessa hora, assim, curtindo um sucesso atrás do outro, sem intervalos. Fiz um intervalo aqui rapidamente, apenas para lembrar que continua valendo a promoção. 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E a gente segue no Sem Escalas com Paulo Miklos.
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0: A Irene Cara, Flash Dance para Feeling, encerrando sem escalas.
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0: Resultado da promoção desse sem escalas, 2 ingressos para o Museu do Amanhã. Com a exposição do Cosmos a Nós, quem está levando é Ana Maria Santos Rodrigues. Ana Maria Santos Rodrigues, final do telefone 1540. Ana Maria, você vai receber mensagem da nossa equipe de promoção pelo WhatsApp explicando como utilizar os seus ingressos. Lembrando que daqui a pouco tem mais 100 escalas e mais promoção aqui na Nova Paradiso.
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0: Pesquisa da Associação de Supermercados do Estado do Rio mostra que 74% dos cariocas pretendem comemorar o Dia das Mães em casa, fugindo dos restaurantes e abraçando o fogão. Oh, que beleza! Desde que não coloque a mãe para cozinhar, né? Tudo bem. O bolso, claro, acompanha a emoção do dia. 43% pretendem gastar até R$300 no supermercado. Só 7,9% prometem bancar aí um almoço de novela, aquele que custa acima de R$500. A proteína segue como rainha no prato do afeto familiar. O açougue lidera disparadas intenções de compra, com 43%. Já para o brinde, a cerveja vence o vinho de lavada. 29% para a cerveja, 15% para o vinho. Mas o importante é comemorar, né? E ainda falando de economia, olha só, as retiradas de recursos das cadernetas de poupança superaram os depósitos em 41,7 bilhões de reais de janeiro a abril, segundo informou hoje o Banco Central. Nesse período, de acordo com a instituição, os depósitos somaram 1,38 trilhão de reais e as retiradas totalizaram um pouco mais, 1,43 trilhão de reais. É muito dinheiro.
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0: Hoje eu, Zé Costa, continuo com você. Não sai agora, não. A gente tá junto hoje até às 5.
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0: Segura essa aqui, ó. No clima da sexta-feira, Grand Free. The Heat Is On. Isso é muito bom. Desde já, um ótimo final de semana pra você. Final de semana de Dia das Mães.

participação de Chrissy Hynde, vocalista do Pretenders. Essa é a nova Paradiso, são 2h14 e a gente segue com um sucesso atrás do outro. Vanessa da Mata e Ben Harper.

Roupa Nova Dona, um super clássico de novela, da super novela Rock Santeiro, do ano de 1985. É clássico de novela na Nova Paradiso. Agora tem Jason and Rez.

0: Jason Mraz com Love Someone, essa é a Nova Paradiso. Quer mais?
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She's So Beautiful, Cliff Richard com Stevie Wonder. Essa é a Nova Paradiso, faltando 11 minutos para as 3. Baby do Brasil.

0: Gostoso demais isso, né? Lighthouse Family com Love in Every Minute, na Nova Paradiso.
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0: Tem informações do trânsito também na tarde de sexta-feira, direto do Centro de Operações da Prefeitura do Rio. Quem chega é ele. Diga lá, Sérgio Leão.
2: Vem comigo, Zé Costa. Boa tarde pra você e pros ouvintes ligados aqui na Nova Paradiso. Zé, sextou, né? Ela demora, mas ela chega. Simbora destacar a situação pro motorista que tá ali pela Borges de Medeiros. Já encontra dificuldades ali pela Zona Sul. O motorista que deixa, inclusive, a Zona Sul em direção ao centro ali pela Mário Ribeiro. Também encontra já uma ligeira lentidão por essa grande dificuldade. Pra você que tá pela Epitácio Pessoa, também paciência na altura da curva do Calombo, encontra dificuldades por lá também. Como rota alternativa, pode seguir pela Orla, que apresenta melhores condições ali, Delfim Moreira e Vieira Souto. Gary Lee e Alex Lifeson celebram 50 anos de Rush. 50 Summer Tour, 30 de janeiro de 2027. Estádio Newton Santos, Engenhão, Rio de Janeiro. Garanta já seu ingresso e eu volto já já, Zé, com mais do trânsito aqui na Nova Paradiso. Tá falado?
0: Faladíssimo, até já, Sérgio Leão.
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0: O ex-goleiro Bruno Fernandes, condenado pela morte de Elisa Samúdio, foi preso pela PM em São Pedro da Aldeia, após estar foragido por 2 meses. A prisão foi resultado de uma operação conjunta entre as inteligências das PMs do Rio e de Minas Gerais. Bruno, que teve a liberdade condicional revogada por violar regras judiciais, não resistiu à prisão e foi encaminhado a 125 DP em Cabo Frio. O governador em exercício do Rio, Ricardo Couto, nomeou o coronel da reserva, Carlos Eduardo Sarmento da Costa, para presidir o DETRAN. Ex-comandante do BOP, Sarmento substitui Rodrigo Coelho e pretende implementar uma gestão austera e sem influência política. Conhecido por combater a corrupção, Sarmento visa moralizar o órgão. Sua nomeação faz parte de uma série de mudanças que estão acontecendo aí no governo do Rio de Janeiro.
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18: Vamos lá, mais um Sem Escalas chegando, mais música direto que você vai curtir até o final dessa hora sem intervalos e mais promoção também. 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Começando agora o Sem Escalas com Jim Diamond.

I Wanna Dance With Somebody, Whitney Houston. É o clima da sexta-feira na Nova Paradiso. 3:19. Marisa Monte.

0: Ghostbusters na Nova Paradiso.
1: Who you gonna call? Ghostbusters!
0: Hey Parker Jr.
1: Who can you call?
0: E assim a gente vai, curtindo um sucesso atrás do outro, sem intervalos, até o final da hora. São 3h34, ou seja, ainda tem muita música boa pra ver pra você nesse Sem Escalas, que continua também valendo a promoção, né? Dois ingressos de cinema, rede UCI, salas deluxe, é chique. Manda o seu nome completo pra gente e você vai concorrer a esse par de ingressos. 99895-1895 é o WhatsApp da Nova Paradiso. Manda aí seu nome completo e você concorre. Seguindo no Sem Escalas, com um sucesso atrás do outro, Daniela Mercury.

0: Brasil, Brasil. Cazuza.
1: Brasil.
0: Brasil não muda. Nova Paradiso, 15 para as 4. Lionel Richie.

0: Gimme, Gimme, Gimme, na nada Michael Warren e o vocal de Patty Austin, encerrando muito bem o nosso Sem Escalas.
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0: Maravilha, encerrando Sem Escalas, encerra a promoção. Um par de ingressos de cinema Rede UCI Salas Deluxe, saindo para o Gilberto de Souza Guimarães. Gilberto de Souza Guimarães, final do telefone 9012 9012. Gilberto vai receber mensagem da nossa equipe de promoção pelo WhatsApp, explicando como que você utiliza os seus ingressos. Valeu, obrigadão a todo mundo que se inscreveu na promoção.
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0: Mais informações do trânsito, ele tá chegando de novo. Sérgio Leão tá na escuta.
4: Na escuta, Zé Costa, embora destacar a situação com o motorista que está ali pelo Recreio dos Bandeirantes, atenção, tem acidente entre carro e moto ali pelas Américas, uma faixa da via está ocupada por conta desse acidente ali na altura do Recreio Shopping, no sentido do Recreio. Sete Rio, Corpo de Bombeiros atuam no local. O trânsito apresenta pontos de retenção, dificuldades ali desde a altura da estrada Bem-vindo de Novaes, para o motorista que está ali pela via, cautela redobrada. 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Por enquanto, já sabe, né? Eu vou ouvindo um sucesso atrás do outro.
0: É comigo mesmo, Sérgio Leão.
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0: A confusão aí no restaurante Grado, envolvendo Ed Mota e alguns amigos, resultou em agressões físicas a um cliente que foi atingido por uma garrafa na cabeça. O caso é investigado pela 15DP e gerou indignação da defesa da vítima, que exige rigor policial na investigação. Ed Mota admitiu descontrole, mas nega violência intencional. Segundo o restaurante, houve agressões e discriminação após a negativa de cortesia na taxa de rolha. A Polícia Militar ocupou a Gardênia Azul, na zona sudoeste do Rio, para conter a expansão do tráfico do Comando Vermelho em Jacarepaguá e Recreio dos Bandeirantes. A operação começou hoje e é por tempo indeterminado, incluindo unidades do COI, CPE, BOPE e outras. Um carro comando com drones está também no local para monitorar os criminosos.
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23: O projeto Música no Assírio oferece performances artísticas no histórico Salão Assírio do Teatro Municipal do Rio. E a programação desta quinzena conta com o show de MPB sob o comando do Quarteto Indiária. O espetáculo promete trazer o universo da música popular para a timbragem das madeiras e cordas, com a banda formada por violão, clarinete, violino e violoncelo. O grupo se apresenta no dia 10 de maio, às 11 horas, com um repertório variado de grandes músicas populares. A classificação do evento é livre e os ingressos custam a partir de R$ 25,00, que já podem ser adquiridos no site oficial do teatro.
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24: Olha que legal essa aqui, ó. Barbra Streisand e a participação de Barry Gibb dos Bee Gees com Guilty. Ótima sexta-feira para você.

Quanto tempo, hein? Creedence Clearwater Revival com Have You Ever Seen the Rain? Essa é a nova Paradiso. E às 4h15 da tarde dessa sexta-feira tem Gilberto Gil.

0: The Police na Nova Paradiso, Every Breath You Take.
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0: clássico de novela, clássico de sexta-feira, clássico das festas de família por esse Brasil afora. Uísque a Gogô, roupa nova da novela Um Sonho a Mais, lembra?
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6: Olá, querido ouvinte, você sabe quais são os primeiros sinais de insuficiência cardíaca ou coração fraco, coração grande? Os sinais e sintomas iniciais incluem falta de ar, especialmente durante atividades físicas ou ao deitar, inchaço nos pés, tornozelos e pernas, fadiga extrema e dificuldade para realizar atividades cotidianas. Outros sinais podem incluir ganho de peso rápido devido à retenção de líquidos e palpitações. Se você estiver com esses sintomas, procure um médico imediatamente. Para mais dicas de saúde, siga agora mesmo o meu canal do YouTube, Doutor João. Te vejo lá e até a próxima.

anos 80 na veia. Cal Calton, Baby, I Need Your Lovin' na Nova Paradiso. Agora faltando 12 minutos para as 5. Tim Maia.

0: Pepeu Gomes, eu também quero beijar, gostou, né? Com essa, eu encerro a minha participação aqui, musical, pelo menos, que ainda tem informação.
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0: Trânsito com ele, Sérgio Leão. Eu acho que agora vem as vias expressas, acertei?
2: Acertou, Zé Costa. Vias expressas, 5 da tarde, sabe como é que fica o trânsito, né? Motorista que tá pela linha vermelha, paciência em direção à Baixada Fluminense, já encontra dificuldades ali pela via, motorista já encontra trânsito bastante complicado em direção à Baixada, na altura do Hospital Universitário. Quem tá pela Avenida Brasil já encontra o trânsito intenso indo em direção à Zona Oeste, na altura de Bom Sucesso, e quem tá pela linha amarela já encontra o trânsito bastante engarrafado, tanto no sentido Barra, quanto no sentido Fundão, na tarde desta sexta-feira. 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E eu volto já já com mais do trânsito no Hora do Blush. Um excelente final de semana pra vocês. É, tamo junto.
0: Valeu, Sérgio Leão, pra você também.
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0: A Anvisa ordenou o recolhimento de 22 produtos da marca IP devido à contaminação por bactérias, incluindo detergentes e desinfetantes. Os produtos afetados têm lotes com numeração final 1, produzidos pela química Amparo. Os consumidores devem evitar usar os produtos e contatar a empresa para o descarte correto. Foi detectada a bactéria Pseudomonas aeruginosa, que representa risco para pessoas com imunidade baixa. A Prefeitura do Rio está cobrando R$ 548 mil do humorista Renato Aragão por débitos de IPTU acumulados entre 2021 e 2023 referentes à sua mansão no Recreio dos Bandeirantes. A Procuradoria-Geral do município solicitou o bloqueio do imóvel para garantir o pagamento. A mansão de Renato Aragão tem 3 mil metros quadrados de área construída, incluindo aí heliponto, quadra de tênis e outras coisas mais. Patrícia Cunha.
3: Ótima tarde, Zé.
0: Ela chegou a sexta-feira.
3: É, graças a Deus, hein?
0: Ela demora, mas ela chega.
3: E
0: ela
3: vou ter
0: chega.
3: Folga dupla, hein?
0: É?
3: É.
0: Que beleza.
3: Final de semana.
0: Tá valendo isso ainda, hein? Acho que ia ser cancelado esse negócio de folga dupla.
3: Não.
0: Hein? Não, né?
3: Claro que não.
0: Então tá bom. Então boa folga dupla pra você. Eu volto no domingo, ao meio-dia.
3: Aproveita.
0: Boa sexta-feira.
3: Divirta-se, bom final de semana.
0: Valeu, gente. Boa sexta-feira, bom sábado, domingo. A gente se fala aqui a partir das 10 da manhã. Tchau.
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16: Isso que está acontecendo no franchising muda a dinâmica do setor. A estratégia em ser multifranqueado. Pessoas que operam não uma, mas várias unidades da mesma marca. Isso pode parecer óbvio, mas não é não. Porque quando alguém decide operar múltiplas unidades, está dizendo algo para o mercado. Eu confio nesse modelo. E quando você tem gente operando com essa confiança, você cria algo que não existia antes. Você profissionaliza a rede. Você cria processos que funcionam em escala. Você traz gente experiente operando. Então, anote esse ponto. Isso abre espaço para novos franqueados e empreendedores. Porque quando você tem operador experiente em vários pontos, você consegue expandir para mercados que antes eram arriscados. Você cria um modelo mais robusto. O movimento de multifranqueados não é só de crescimento, é de maturidade. É o setor descobrindo que pode escalar de forma mais inteligente. Quando essa estrutura se consolida, quem sai ganhando é quem começa, porque entra em uma rede que já está profissionalizada, tem um modelo aprovado e testado, tem um operador experiente como referência. E o franchising é isso, é expansão saudável. 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
24: Ótima tarde de sexta-feira para você que está aqui na Nova Paradiso em 89,5. Eu sou Patrícia Cunha. Hoje, excepcionalmente, te acompanho até as 9 da noite. 9 da noite, você já tá aí se preparando para ir embora, eu tô chegando para ficar com você. E agora é uma sequência com uma hora de música para te acompanhar nesse fim de tarde. A gente vai começar a nossa viagem lá em 1995 ao som de Mariah Carey.

Você curtindo no Sem Escalas, Ed Grant. Nova Paradiso, 5h20. Chegando Lulu Santos.

Você curtindo no Sem Escalas, Patrice Washington com Forget Me Nots. Fica aquele recado, daqui a pouquinho começa a Hora do Blush. Hoje, excepcionalmente, eu, Patrícia Cunha, estarei apresentando o Blush junto com Paulinho Coruja e eu espero você aqui em 89,5. Já já começa às 6 da tarde. Chegando a Gal Costa, meu bem, meu mal.

Erasmo Carlos, mesmo que seja eu. Nova Paradiso, 10 para 6. Simply Red.

0: finalzinho do Sem Escalas ao som de Marina Lima. Acontecimentos, você curtindo um sucesso atrás do outro em uma hora de música aqui na Nova Paradiso. Já já começa o Hora do Blush, fica por aqui que eu, Patrícia Cunha, excepcionalmente hoje com Hora do Blush e Paulinho Coruja, e você, claro, não sai daí não.
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0: Ótima noite! noite para você que está aqui na Nova Paradiso em 89,5. É um prazer gigante receber você por aqui. Tá estranhando a voz? Cadê Dani Deusa, gente? Quem tá por aqui hoje é Patrícia Cunha. Vou te acompanhar, a gente vai seguir juntinhos. Começando a Hora do Blush. Eu, Paulinho Coruja, por aqui. Já tá todo bonitinho aqui do meu lado. Preparado. Ó, ele quer você participando também, tá? Já pode mandar aí o seu recadinho, porque daqui a pouquinho o Paulinho vai mandar o alô de todo mundo através do nosso WhatsApp. Não tem o nosso WhatsApp ainda? Então já adiciona pra participar. É o 21 99 89 5 1 89 5, tá bom? A gente tá querendo você por aqui. O que que rola hoje? O blush de hoje traz os seguintes destaques. Renda do brasileiro bate recorde. Câmara aprova renovação automática da CNH para motoristas sem multas. E ainda, a nossa resenha de esportes com Theo Carvalho. Tem De Patas pro Ar com a Pauline Machado. Vai estar falando dos nossos queridos pets, que eu amo tanto. Tem muita música. Ah, e também tem o quê? Tem promoção, né? Vamos lá, quem é que vai ganhar aquele kit? Aquele famoso kit, são 4 perfumes. A gente sempre muito perfumado por aqui. Alguém vai sair super perfumado da Nova Paradiso, levando o kit Amacá Paris. São 2 perfumes femininos mais 2 perfumes masculinos. Para participar, também através do nosso WhatsApp. 21 99 89 5 1 89 5. A gente tá esperando por você por aqui, tá? Vambora! A gente segue juntinhos. E começando muito bem o blush, agora 6:04, ao som da banda Queen. 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

0: Hit Casa Nova, você curtindo aqui no Hora do Blush.
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0: O rendimento médio mensal dos brasileiros atingiu o recorde histórico de R$ 3.367,00, isso no ano passado, segundo dados divulgados pelo IBGE. O aumento foi impulsionado principalmente pela renda do trabalho, que segue como a principal fonte de dinheiro da população. A pesquisa também mostrou crescimento da renda domiciliar per capita, chegando a R$ 2.264,00, com um avanço em todas as faixas sociais. Apesar da melhora geral, a desigualdade voltou a subir levemente, já que os mais ricos tiveram ganhos maiores que os mais pobres. E os dados indicam que o mercado de trabalho aquecido e os rendimentos financeiros ajudaram aí a elevar a renda média no país. Chicago, Rap Man.

0: Isabela Taviani, ternura aqui no Hora do Blush.
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0: Atenção, você motorista, como é que tá o trânsito neste momento? Sexta-feira, 6h20, a gente já sabe como é que fica, né? Vamos pro centro de operações, Sérgio Leão, tem informações. Oi, Sérgio, boa noite.
2: Vem comigo, Paty. Boa noite pra você e pros ouvintes ligados aqui no Hora do Blush. Paty, destacando a situação pro motorista que tá pela ponte Rio-Niterói. Situação realmente complicada pela ponte nesse início de noite de sexta-feira aqui no Rio, no sentido Rio. Tem lentidão dos acessos ao Mocanguê, travessia já ultrapassando os 32 minutos. A gente lembra que agora há pouco um veículo pegou fogo ali na altura do vão central, reflexos ainda ali no sentido Rio da Ponte. No sentido Niterói, o motorista também encontra dificuldades, tem lentidão dos acessos ao Mocanguê e na saída para Niterói, travessia já ultrapassando os 35 minutos. 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E eu volto já já, Paty, com mais do trânsito aqui no Hora do Blush.
0: Até já, Sérgio.
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3: Ótima noite, ótima sexta-feira. Você está curtindo Hora do Blush, agora 6h24. E a Câmara dos Deputados aprovou a medida provisória para a renovação automática da CNH de motoristas sem multas no ano anterior ao vencimento. A proposta altera o Código de Trânsito e segue para o Senado. Motoristas no regime nacional positivo de condutores terão renovação facilitada, mas exames físicos e mentais permanecem obrigatórios. O texto também promove a digitalização e visa reduzir burocracia e custos. Vamos saber como é que tá os transportes, aeroportos, previsão, tudo na bola de cristal de Paulinho Coruja. Ótima noite, Paulinho.
4: Oi, boa noite, Paty. Os aeroportos Santos Dumont e Tom Jobim operam normalmente para pousos e decolagens. Barcas, metrô, trens, BRT e VLT também circulam sem alterações, todos dentro do horário padrão. A previsão do tempo para amanhã é de sol com aumento de nuvens à tarde. Muitas nuvens à noite, mas não chove. A máxima será de 34 e a mínima de 21 graus.
3: A gente já pode comemorar então esse solzinho amanhã, né?
4: Com certeza.
3: Domingo vai virar, que eu fiquei sabendo. Bryan Adams.

0: Bryan Adams, você curtindo no Hora do Blush. Agora 6:30, eu quero saber o que os nossos ouvintes da Nova Paradiso estão falando aí nas redes, hein, Paulinho?
1: Sim, muita gente mandando beijos e abraços aqui, saudando você, Patrícia, que tá fazendo Hora do Blush aqui hoje. Muita gente perguntando pela Dani também. A Dani está bem, gente.
0: Tá bem,
1: fiquem tranquilos.
0: Tá muito bem.
1: A Nelma tá por aqui, o Rômulo também tá por aqui. A Sandra dizendo que quer ganhar porque quer dar de presente pra mãe dela no domingo. Querida Lúcia de Santa Teresa, Lúcia Rodrigues, a Rita de Cássia também, Samuel Rocha, Ricardo Cruz, a Liliane de Duque de Caxias também tá por aqui, a Sônia Castelo Branco, o Valderson tá por aqui, o nosso querido João Leles também marcando presença, muita gente por aqui mandando beijo, mandando abraço, são muitas mensagens, infelizmente não dá pra ler o nome de todo mundo, mas saibam que vocês estão nos nossos corações, nas nossas mentes aqui. Falando nisso, não deixa de seguir a gente no Instagram, o daqui da rádio é o @novaparadiso.fm, não deixa de me seguir também, é o @paulinhocoruja e segue a Patrícia também.
0: Eu quero que me siga também, gente, vá lá no meu Instagram, @patri_cunha, vai ser um prazer ter você por lá, tá bom? Me acompanhar o dia a dia, vambora que tem coisa boa chegando, olha.
2: Olá, ouvinte.
0: Não, tem coisa boa chegando agora.
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0: Oi, Pauline, pode chegar.
2: Olá, ouvintes ligados aqui no De Patas pro Ar. Hoje eu vou falar com vocês.

0: falando, ele está dando respostas pra gente, que o dia a dia dele ali não tá muito bom. Então, quando a gente ajusta um ambiente, quando a gente cria mais previsibilidade para eles, né? Quando não tem mudanças repentinas no dia a dia deles, a gente melhora o comportamento deles de forma natural. Pequenas mudanças, né, aos pouquinhos, vão trazer um grande impacto no bem-estar dele, na qualidade de vida, na longevidade dos cães e gatos. Então, se for fazer alguma mudança, vai aos pouquinhos, consulte um médico veterinário, fala com a tia Pauline, mas cuide primeiro do bem-estar deles. Encontro vocês também lá no @ canal de estimação no Insta. Até lá!
1: Escuta a tia Pauline, porque, ó, ela ajudou muitos gatinhos dessa locutora aqui, tá bom? São 3 gatinhos que já passaram muito perrengue e hoje estão bem pra caramba. Obrigada, Pauline! Alceu Valença, coração bobo.

0: Esses e outros, carta aos missionários, você curtindo aqui no Hora do Blast, já já tem mais.
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0: Atenção, você motorista, sexta-feira, 6h44, como é que tá o trânsito neste momento? A gente volta pro centro de operações, Sérgio Leão tem atualizações. Oi, Sérgio, é com você.
3: É isso, Paty, eu tô na escuta, assim, bora destacar a situação pela zona norte da cidade, o motorista que tá pela Avenida Repelé, paciência e dificuldades, ali em direção a Tijuca, Meyer, Vila Isabel, ali na altura do Maracanã, o motorista já encontra o trânsito intenso, pra você que tá indo pra Tijuca, pode optar pela rua Marise Barros, pra você que tá indo pro Meyer ou Vila Isabel, pode optar ali pela Visconde de Niterói. Observa também dificuldades pela 24 de maio, na altura do Buraco do Padre. Ainda pela zona norte da cidade, destaca a situação por São Cristóvão. Interdição ali no viaduto do Valdo Cosi. Via está interditada no sentido Tijuca devido a um capotamento de carro no local. Equipes do Corpo de Bombeiros e Guarda Municipal atendem a ocorrência ali nesse momento. Sete Rio também no local. Trânsito tem dificuldade de retenções desde a Avenida Oswaldo Aranha, na noite desta sexta-feira. 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E eu volto já já, Paty, com mais do trânsito aqui no Blast.
0: Até já.
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0: 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Ótima noite de sexta-feira, agora 6h48. Você está curtindo Hora do Blush. Eu, Patrícia Cunha, te acompanho juntinho com Paulinho Coruja. E agora tem uma notícia. Uma pesquisa da Verify revela que 80% dos brasileiros já encontraram deepfakes, mas apenas 29% conseguem identificá-los corretamente. Com o avanço da tecnologia, fraudes e desinformação aumentam, especialmente em anos eleitorais. O TSE endureceu regras para o uso de inteligência artificial em campanhas deste ano. Os brasileiros mostram preocupação com fraudes e soluções analógicas, como verificação de fontes, são altamente recomendadas. E o dólar fechou a R$ 4,89, com uma baixa de 0,58%. O euro a R$ 5,76, com baixa de 0,21%. O Ibovespa fechou em alta de 0,52% aos 184.178 pontos. Chegando de On Your Weekend, friends.

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1: Essa é pra sorrir.
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3: 7:01, hora do blush, o que você está curtindo agora na Nova Paradiso 89,5. E eu tenho certeza que você que está aí agora ouvindo a gente quer ouvir uma notícia boa, né? Sexta-feira, é 8 de maio, na minha conta, eu nem sei quanto tem, mas não tem quase nada. Então, Paulinho, traz uma notícia boa pra gente.
4: Trago, com certeza. Hoje eu trago uma notícia que é motivo de muito orgulho pra gente, Paty. A Lília Fernanda Souza Costa, de 14 anos e estudante da escola pública em Alagoas, foi selecionada para representar o Brasil na PAGMO 2026, que é a maior Olimpíada Feminina de Matemática das Américas. A adolescente ficou em terceiro lugar na seletiva nacional entre as melhores estudantes do país. Ela já acumula medalhas importantes, incluindo 2 ouros consecutivos na OBMEP e é destaque em competições estaduais. A Lília mantém uma rotina intensa de estudos e recebe apoio de professores e programas especializados da Universidade Federal de Alagoas. Além dela, outras 3 jovens brasileiras foram escolhidas para disputar a competição internacional na Colômbia. Fala a verdade. Tem como não abrir um sorrisão com uma notícia dessa?
3: Nossa, com certeza, né,
4: gente? Muito maneiro, né, Lília? Meus parabéns, que você orgulho. É um orgulho pra gente.
3: Bon Jovi.

0: Titãs, eu sei. Legião Urbana, eu sei.
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0: Atenção, você motorista, a gente volta pro centro de operações, tem atualizações sobre o trânsito. Sérgio Leão, é com você.
2: Tô por aqui, Pátio, tô de volta. Simbora destacar a situação pro motorista que tá ali pela zona sul da cidade, ali pela Lagoa. Rodrigo de Freitas, quem tá pela Epitácio Pessoa, no sentido Ipanema, encontra boas condições. Já no sentido Rebouças, há lentidão e retenções da altura do Parque da Catacumba até a chegada ao viaduto Sanilé. Quem tá pela Borges de Medeiros, no sentido Gávea, o tráfego ali tem condições boas, porém no sentido Rebouças tem dificuldades na altura da rua Mário Ribeiro e tem trânsito complicado também com retenções entre a rua General Garzon e a chegada ao viaduto Sanilé. 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Vem aproveitar e eu volto já já, Paty, com mais do trânsito aqui no Blush.
0: Até já, Sérgio.
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0: Boa noite, Theo.
6: Muito boa noite a todos e, como de costume, sexta-feira nosso papo é sobre o que vem de melhor por aí no final de semana de Campeonato Brasileiro. Começando pelo sábado, quando o Fluminense recebe o Vitória no Maracanã às 7 horas da noite, precisando vencer para não deixar os líderes criarem muita vantagem. O time vem em um momento conturbado por conta do risco alto de eliminação na Copa Libertadores da América. Já no domingo, o dia é bem mais cheio. Às 4 horas da tarde, o Botafogo visita o Atlético Mineiro na Arena MRV e, com os mesmos 17 pontos, os times fazem uma campanha similar e querem os 3 pontos para sonhar com a parte de cima da tabela. Mais tarde, às 7h30, o Flamengo visita o Grêmio em sua arena para se manter na cola do Palmeiras na liderança. O rubro-negro vem em um grande momento e já soma 9 jogos de invencibilidade. Por fim, o Vasco da Gama encerra a rodada recebendo o Atlético Paranaense às 8h30 em São Januário. Sonhando com a parte de cima da tabela, mas preocupado com a de baixo, o Cruz Maltino quer muito a vitória para ter uma semana tranquila. E por hoje foi isso. Segunda-feira eu tô de volta com mais informações no Redação Paradiso.
0: Obrigada, Theo.
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0: A OMS afirmou que o risco global de surto de antivírus é absolutamente baixo, apesar do surto no cruzeiro MV Ondius. A cepa Andes, transmitida por contato próximo entre humanos, foi identificada. Com 8 casos e 3 mortes, a OMS descarta um cenário pandêmico como o da Covid-19. Medidas sanitárias limitam a propagação, mas a origem do contágio permanece desconhecida. E morreu aos 73 anos Luiz Carlini, renomado guitarrista brasileiro, conhecido por sua contribuição à MPB e ao rock nacional. Fundador da banda Tutti Frutti, tocou com Rita Lee em sucessos como Ovelha Negra. Carlini também colaborou com artistas como Titãs e Barão Vermelho. O velório ocorreu hoje no cemitério Lapa, em São Paulo. Sua morte deixa um legado musical inesquecível.

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0: você curtindo no Hora do Blush, Elba Ramalho, Zé Ramalho, Chão de Giz. 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Paulinho, tem gente por aí?
1: Tem muita gente por aqui. A Patrícia Castor tá por aqui, o Carlos José também, a Vera Lúcia Carrica, o Jonas Dantas, a Clarice Santos, o Álvaro Augusto também tá por aqui, Paulo Roberto dos Santos, o Mário Lento, eu adoro esse sobrenome, Mário Lento. A Lúcia Regina de Melo também tá por aqui, o Guido Jorge, Ana Luísa Leite, o nosso querido, a nossa querida Adília Alves, que tá dizendo que amanhã tá fazendo aniversário. Beijo, parabéns pra você, tudo de bom. Pra quem tiver fazendo aniversário amanhã, quem tá fazendo aniversário hoje, fazendo aniversário no domingo, tudo de melhor pra vocês. Muitas mensagens aqui, muito obrigado por todas as mensagens, todos os desejos aqui. Vocês são sensacionais. Eu e Patrícia, quando a gente crescer, a gente quer ser igual a vocês.
0: Ainda tem as mamães, né?
1: É verdade. Pra todas as mamães que estão aqui, um belíssimo domingo pra vocês. Minha mãe, um beijo pra senhora. Patrícia, dá um beijo na sua mãe também. E tô indo, tô ficando por aqui. Vocês seguem com a Patrícia aqui no Hora do Blush, né? E já sabe, às 10 da noite tem aqui o Good Times, né? Se você... Exatamente, se você... Sexta-feira, né? Sexta-feira, dia de bunda lelê. Você já sabe, né? Se você tá precisando da trilha sonora pra dar aquela animada com a patroa, se você tá precisando daquela trilha sonora pra dar aquela animada com o seu gato, né? Essa. Fica aqui que o Fabiano, com aquela voz, ele levanta todo mundo, né? Pô, vai dar aquela animada. Então já sabe, cai dentro, fica aqui na Nova Paradiso, que a trilha sonora pra você ficar mais animado pra aquela noite maneira tá garantida, beleza? Tô indo nessa. Pati, beijo.
0: Beijo, Paulinho.
1: Até segunda.
0: Até segunda.

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11: Volta aqui no Hora do Blush, agora 7h39, uma ótima noite pra você, fica por aqui. O cantor Ed Mota foi intimado a depor na 15ª DP, na Gávea, após uma briga em um restaurante no Jardim Botânico, aqui no Rio, onde um cliente foi agredido com socos e uma garrafa de vidro. A vítima, que precisou de 6 pontos na cabeça, exige medidas rigorosas contra o agressor, identificado como Nicolas Guedes Copim. O incidente teria começado por desentendimento sobre a taxa de rolha de vinho. Ed Mota admitiu ter se descontrolado, mas negou ter lançado objetos contra funcionários. 3 anos após a morte de Rita Lee, seu filho, João Lee, compartilhou um ritual íntimo ao abrir cadernos inéditos deixados pela cantora. Ele revelou nas redes sociais que lê 5 páginas aleatórias dos escritos da mãe como uma forma simbólica de comunicação. Os textos falam sobre medo, coragem e amor, oferecendo reflexões profundas. Rita Lee faleceu em 2023, vítima de câncer no pulmão.
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11: A primeira edição da Rio Nature and Climate Week ocorrerá de 1º a 6 de junho em vários locais do Rio de Janeiro, como o Museu do Amanhã e o Pier Mauá. Inspirado na New York Climate Week, o evento busca destacar o Rio nas discussões sobre mudanças climáticas no sul global. O encerramento será com um show na praia de Ipanema, com o Fugees e Lauryn Hill relançando o aclamado disco The Score. Eu já estou ansiosa por esse evento. E você?

0: Ray, You Gotta Be, você curtindo aqui no Hora do Blush.
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0: É, gente, finalzinho do Hora do Blush, agora 7h53. Você que participou, mandou mensagem, participou e vai levar agora aqueles 4 perfumes, 2 perfumes femininos, mais 2 perfumes masculinos, o Kit Amacá Paris. Vai sair super perfumada da Nova Paradiso, a Tatiana Oliveira. É Danhas? Eu acho que é Danhas. Danvias. De quê? O Paulinho não foi embora, tá? Ele tá aqui. Dantas! Tatiana Oliveira Dantas. Final do telefone 9544. Tati, fica ligada aí o seu WhatsApp, tá? Durante a semana, não no final de semana. Fica atenta que a nossa produção vai entrar em contato e vai te passar todas as coordenadas pra você sair da Nova Paradiso perfumadíssima. Muito obrigada por sua companhia aqui na Nova Paradiso. Eu vou ficar por aqui, fico com vocês até as 9 da noite, mas obrigada pela paciência aí no Hora do Blush. Semana que vem, Dani Deusa vai estar por aqui de boa, junto com Paulinho Coruja. Ótima noite pra você.
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0: Atenção, você motorista, como é que tá o trânsito? Agora 7h54, a gente volta pro centro de operações. Sérgio Leão tem atualizações. Oi, Sérgio.
5: É isso, Paty. Simbora com a nossa saideira e as últimas informações do trânsito aqui no Blush. Pro motorista ligadinho aqui na Nova Paradiso. Quem tá ali pela rua Jardim Botânico não encontra uma ligeira lentidão, porém sem grandes dificuldades ali pela via. Pior tá a situação pro motorista que se desloca em direção à Gávea, indo ali pela Pacheco Leão. Pra você que tá nesse trecho da Zona Sul, teria como rota alternativa ali a Borges de Medeiros, porém tem trânsito por lá também. Observe também uma ligeira lentidão pela Praça Sibelius, tanto pela pista da esquerda quanto pela pista da direita na noite de hoje. 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Um excelente final de semana pra você, Paty. Um beijo.
0: Bom final de semana, Sérgio. Beijocas.
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27: Existe um lugar onde paisagens deslumbrantes, cultura vibrante e o estilo de vida único se encontram e ganham destaque global. Eu estou falando da cidade do Rio de Janeiro, que conquistou a 12ª posição no ranking global de melhores cidades do mundo pela Time Out 2026. Reconhecida pela sua combinação incomparável de praias, montanhas, vida ao ar livre e agenda cultural intensa, a cidade encanta turistas e moradores com experiências urbanas que unem lazer, gastronomia, natureza, arte e diversão. Essa conquista reforça o protagonismo do Rio no cenário internacional, consolidando como um destino que traduz o melhor do Brasil em paisagens, cultura e emoção. Quer saber mais? No @ Tatiana D'Angelo com 2 L's.
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0: Sexta-feira à noite, 8 de maio de 2026, agora 8:01. Prazer ter você por aqui, viu? Você está na Nova Paradiso 89,5. Sou Patrícia Cunha. Vou te acompanhar até as 9. Que tal a gente viajar agora? A gente vai começar lá nos anos 70, era 1973. Chegava Elton John com Goodbye, Yellow Brick Road.

Essa música é um cover da banda Earth and Fire, originalmente lançada lá na década de 70. O Black Box transformou a faixa nesse sucesso aí. Tava Paradiso 8 e 12, Djavan.

Frejá. Você curtindo aqui no Sem Escalas, um sucesso atrás do outro em uma hora de música, nesta sexta-feira, 8h25. Uma ótima noite para você. Fica aqui pela Nova Paradiso, porque tem uma programação sempre especial para você. Tá chegando o final de semana, tem Teletema, tem cardápio brasileiro, tem samba nova, tudo isso você encontra aqui na Nova Paradiso. Daqui a pouquinho tem Good Times, às 10 horas da noite. Sempre uma programação incrível pra você. E a gente segue Sem Escalas ao som de Xadê.

começo dos anos 2000. You Don't Know My Name, Alicia Keys. Nova Paradiso, 8h37.

0: A gente encerra muito bem com música lá dos anos 80. Lu Santos, Um Pro Outro, estourou nas rádios do ano seguinte, 87. Isso também porque foi trilha sonora da novela Brega e Chique, lembra? Obrigada por sua companhia, sou Patrícia Cunha, tô indo embora. Enquanto rola A Voz do Brasil, você fica colado aqui na Nova Paradiso, na internet, porque vai rolar som, tá bom? Tchau, gente, bom final de semana. Você que é mamãe, feliz Dia das Mães pra você já antecipado.
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0: O governador em exercício do Rio, Ricardo Couto, nomeou o coronel da reserva Carlos Eduardo Sarmento da Costa para presidir o DETRAN. Ex-comandante do BOP, Sarmento substitui Rodrigo Coelho e pretende implementar uma gestão austera e sem influência política. Conhecido por combater a corrupção, Sarmento visa moralizar o órgão. Sua nomeação faz parte de uma série de mudanças no governo. E a Anvisa ordenou o recolhimento de 22 produtos da IP devido à contaminação por bactérias, incluindo detergentes e desinfetantes. Produtos afetados têm lotes com numeração final 1, produzidos pela química Amparo. Consumidores devem evitar usar os produtos e contatar a empresa para o descarte correto. A bactéria Pseudomonas aeruginosa foi detectada, representando risco para pessoas com imunidade baixa. Tem desse lote? Já sabe o que tem que fazer agora, né?